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1: Bem-vindos ao Pressão Sonora, espaço dedicado à cultura Clubbing e Sound System, todas as semanas aqui na Rádio Oxigênio. Hoje temos sessão de tutoria musical. A nossa convidada especial desta noite é Maki, DJ, curadora musical e um dos nomes mais entusiasmantes da nova geração da Bass Music. Nascida no Brasil e atualmente dividida entre Lisboa e Amsterdão, Maki tem vindo a conquistar o seu espaço no circuito clubbing, através de uma abordagem destemida atrás dos decks e de uma identidade sonora muito própria. Descendente espiritual da terceira vaga do dub, encontrou a sua linguagem através dos ritmos quebrados, das texturas dub e dos subgraves profundos. O resultado são viagens bem densas, percussivas e hipnóticas. Nos últimos anos passou por festivais como o Sonar, Primavera Sound, Tremor ou Neopop. É também presença regular em clubes como Lux, Perla Negra, Casa Capitão ou Passos Manuel. Lá fora, já levou a sua visão da Bass Music a plataformas como a Kiosk Radio ou Future Intel. Hoje, apresenta-nos aqui no Pressão Sonora, precisamente essa visão muito pessoal da Bass Music. Preparem os vossos Sound Systems. Maki está ao comando dos decks até às 2. Até já!

estão a ouvir o Pressão Sonora, música que se faz sentir todas as semanas aqui em 102.6. Hoje estamos em sessão de tutoria musical com a nossa convidada especial, Maki. Ela é que nos leva hoje por uma viagem de

frente, a viagem continua com o balanço entre herança sound system e futurismo eletrónico, equilíbrio que tanto caracteriza as seleções de Maki. Se tiverem curiosidade sobre a tracklist, já sabem, passem pela nossa casa digital em impressãosonora.maisbaixo.com. Até às duas seguimos viagem com Maki. Mantenham-se desse lado. Até já.

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Hoje estivemos em sessão de cutoria musical com a nossa convidada Maki. Ao longo da última hora, Maki mostrou-nos por que razão é

e a cultura Sound System estiveram sempre no centro da viagem. Se quiserem saber mais, procurem por Maki nas redes. No próximo dia 31, Maki vai estar de volta à Cabine do Lux. Podem também encontrá-la através dos projetos Eastside Radio ou Rádio TNP. Quanto a nós, voltamos para a semana com mais novidades da Bass Music. Até lá, fiquem bem. Ouçam.

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2: O Mosteiro de Santa Maria de Seixa, na Figueira da Foz, acolhe a 17 de outubro a apresentação dos trabalhos da segunda edição do Programa de Residências Artísticas, promovido por aquele município do litoral do distrito de Coimbra. A iniciativa apresenta os trabalhos de investigação e criação de 3 artistas convidados, Andréia Inocêncio, Andréia C. Faria e Luís Bittencourt, que durante o mês de agosto exploraram as múltiplas camadas históricas, culturais e ambientais deste monumento nacional, segundo um comunicado da autarquia figueirense. Partindo do mosteiro e da sua relação com o território envolvente, os projetos desenvolvidos cruzam artes visuais, literatura, música e arte sonora, propondo diferentes formas de interpretar a memória do lugar e de estabelecer um diálogo entre património histórico e criação artística contemporânea, explica o mesmo comunicado. A nota refere que nas artes visuais, Andréia Inocêncio apresenta Coabitare, uma instalação site-specific concebida para a nave da Igreja do Mosteiro. Construído manualmente com materiais orgânicos recolhidos na envolvente, um ninho de cegonha constitui o elemento central da intervenção, que reflete sobre a coabitação entre espécies, o abandono e a resiliência ecológica, é o que se lê. A obra estabelece uma relação direta com a presença da vida animal no monumento e com os processos de transformação e apropriação espontânea dos espaços construídos pela natureza. A escritora Andréia C. Faria apresenta notas para uma noite de estreia sobre alguns dias de residência em Seixa, um trabalho literário que resulta da experiência de permanência e observação do território. Entre a memória histórica e a paisagem, a ruína e a reflexão filosófica, o texto explora as relações entre presença e ausência, vida e morte, passado e transformação. Por sua vez, o músico, compositor e artista investigador Luís Bittencourt desenvolve o projeto Celestial Renaissances, uma instalação sonora e performativa que transforma o próprio edifício num instrumento musical. Através da percussão e amplificação de elementos arquitetónicos, da queda de grãos de arroz sobre uma chapa de aço inoxidável e da exploração sonora da água, o artista evoca a memória da antiga fábrica de descasque de arroz, que funcionou no mosteiro entre 1917 e 1971. A proposta articula referências à atividade industrial, à cultura agrícola do Baixo Mondego e à dimensão espiritual do espaço, explorando as relações entre som, matéria, arquitetura e memória. Para a Câmara da Figueira da Foz, os 3 projetos partilham uma abordagem que reconhece o património como uma realidade dinâmica, aberta à investigação, à interpretação e à criação, embora recorram a linguagens artísticas distintas.
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1: Mike, this hasn't exactly been a wonderful 24 hours for me, yeah. I'm under a lot of pressure.
2: Sorry.
1: And I appreciate that. Thank you.
3: O muito aguardado primeiro episódio da segunda temporada de Mobland, Terra de Bandidos, estreou-se na Sky Showtime no passado dia 21 de setembro.
1: The people that I work for. The Harrigans. They run North London.
3: Terra de Bandidos, Mobland, no título original, é uma produção de Guy Ritchie, o mesmo de Snatch, Porcos e Diamantes e de Gentlemen, Senhores do Crime, e tem no centro do enredo o carismático Harry da Souza, o sempre muito solicitado faz-tudo dos Harrigans, uma temível família do submundo criminal londrino. Nos papéis principais estão Tom Hardy, Pierce Brosnan e Helen Mirren, mas esta aposta da Paramount Plus, disponível em Portugal através da Sky Showtime, conta ainda com outros nomes de peso no elenco, como Paddy Considine, Joan Froggatt, Laura Pulver, Toby Jones, Janet Mateer e ainda Johnny Flynn, Anson Boone, Teddy Allen e Mandip Dillon, entre outros. Depois de um final surpreendente na primeira temporada, que nada conto para não fazer um spoiler, nesta segunda temporada, Harry de Souza continua a ser surpreendente e hábil na forma como consegue tirar os Harrigans das situações aparentemente sem solução em que se metem, sejam conflitos internos ou a guerra aberta com outras facções, resolvendo os seus problemas com um misto habitualmente hilariante de estoicismo e enfado. Pelo meio, o protagonista enfrenta outras inquietações. Se a sua vida profissional não tem horário, a pessoal é cada vez mais ténue quando a sua mulher parece ter esgotado a paciência de vez e a sua filha caiu nos braços do elemento mais jovem e insuportável do clã Harrigan. Mas há mais para atrapalhar a vida de Harry, como Paul O'Donnell, o capataz dos Harrigans e ainda um novo vilão.
4: We are the Harrigans! Don't know the name? Then Google us!
3: Guy Ritchie volta a misturar crime, ação e comédia e dirige alguns episódios desta segunda temporada. Além do trunfo que representa o elenco de Mobland, liderado pelo magnífico Tom Hardy, não deixa de ser forte o uso do tema Starbuster, dos Fontaines D.C., no genérico inicial da série. A segunda temporada de Mobland, Terra de Bandidos, está a decorrer, a estrear um novo episódio de 10 todas as segundas-feiras na Sky Showtime, até finais de novembro.
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2: A 10ª edição do Festival Literário Internacional do Interior, Palavras de Fogo, que se realiza em 2027, vai celebrar o escritor Branquinho de Fonseca e o centenário da revista Presença. A Arte Via Cooperativa da Lausanne, no interior do distrito de Coimbra, organizadora do evento, revelou que a próxima edição do festival decorre de 13 a 16 de maio em 5 concelhos com o tema Interioridade e Resistência à Dicotomia da Esperança. Em comunicado, a organização salientou que o festival pretende envolver todos os agentes de desenvolvimento de todos os municípios participantes e todos os talentos locais em todas as atividades a realizar em simultâneo: ações de formação, concursos, palestras, workshops, leituras, feiras do livro, espetáculos, multimédia, performances, instalações, exposições, para e com todos os públicos de todas as faixas etárias. O conceito subjacente a este festival é o de uma realização sinérgica, catalisando os recursos dos municípios e outras instituições integrantes do consórcio, rentabilizando e potenciando o melhor que cada um possui num esforço conjunto de superar as adversidades, salientou a curadora Ana Filomena Amaral. Durante o mês de maio, haverá a habitual residência literária, nesta edição com Isabela Peixeiro, nomeada para o prémio Astrid Lindgren, que percorrerá os concelhos do consórcio. Na sua 10ª edição, Palavras de Fogo homenageia o escritor Branquinho da Fonseca, responsável pela criação do Serviço das Bibliotecas Itinerantes da Fundação Carlos Gulbenkian, que geriu de 1958 a 1974. A revista Presença, publicada entre 1927 e 1940, foi uma das mais influentes revistas literárias portuguesas do século XX, vai também ser celebrada. Tendo como patrono a Presidência da República, este festival, fundado em 2018, depois dos incêndios florestais de 2017 no interior da região centro, pela romancista Ana Filomena Amaral e a Arte Via Cooperativa, em homenagem às vítimas, sob o lema A Arte e a Cultura como Reanimadores de uma Região e de um Povo. Tem como parceiros associados a Direção-Geral do Livro, dos Arquivos e das Bibliotecas, a Rede de Bibliotecas Escolares, o Plano Nacional de Leitura, Universidade de Coimbra e Estabelecimento Prisional de Coimbra.
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Olá, boa tarde, sejam muito bem-vindos. Esta é a Hora do Sol. Abrimos com chave de ouro a produção nacional G-Raz, Simply Rockers e Lisabon by Buzz com o excelente, atual e necessário From River to the Sea, também com a versão da Dub to the Sea e agora a homenagem ao recentemente desaparecido, deixou-nos o grande DJ Chronic, um nome grande da cena hip-hop nacional, da música portuguesa, mas que também deixou um excelente disco de reggae, presença habitual na Oxigênio e na Hora do Sol. Rockers One, DJ Chronic, para celebrar em três momentos: Till Dawn, No Army e Rise Up. O reggae consciente na produção de um dos grandes nomes da produção nacional ligada ao hip-hop, mas não só. DJ Chronic, Rest in Power. Aqui estaremos para continuar a celebrar a grande música rebelde. DJ Chronic na Hora do Sol, logo depois Newton com Dr. Fighter. Lá à frente temos Ravon, Luciano, Sugar Bear, Alborosi, MJ Soldier, mais produção nacional, Gussie P, Kyle Sicarios, U Roy, som clássico, e da Lívia, Ibrahim Asnawi e ainda Linton Kwesi Johnson. Boa tarde, esta é

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2: Foi feito um estudo às estratégias de venda dos clubes em Ibiza. O novo estudo concluiu que as estratégias de venda e promoção utilizadas pelos maiores clubes poderão estar a contribuir para a diminuição das receitas de pequenos bares e restaurantes da ilha. A investigação, feita pela Associação Noches de Ibiza de Empresas de Ócio Noturno, foi realizada entre julho e agosto de 2026 e recorreu à observação no terreno, análise de preços e avaliação do sistema de venda de bilhetes atualmente utilizados pelos principais espaços de entretenimento da ilha. Segundo o relatório, a crescente sofisticação dos modelos de marketing adotados pelos grandes clubes e hotéis está a alterar os hábitos de consumo dos turistas, incentivando-os a chegar mais cedo aos eventos através de bilhetes pré-pagos, descontos para entradas antecipadas, pacotes de bebidas e serviço de transporte gratuito. De acordo com o jornal espanhol Diário de Ibiza, o estudo indica que vários bares e restaurantes localizados em zonas portuárias de Ibiza e em San António estão a registar uma redução no número de clientes e no tempo que estes permanecem no seu estabelecimento antes de seguirem para os clubes. Os autores do relatório defendem que estas práticas estão a criar uma situação de concorrência desleal, uma vez que concentram uma parte crescente dos gastos dos visitantes dentro dos próprios complexos de entretenimento. Como consequência, os pequenos negócios independentes estariam a perder uma fatia significativa das despesas realizadas pelos turistas durante a noite. A investigação surge poucos meses depois da divulgação do mais recente IMS Business Report, que revelou que os clubes noturnos de Ibiza geraram cerca de 160 milhões de euros em vendas de bilhetes durante o último ano. O valor representa um aumento de 10 milhões de euros face a 2024. Os resultados do estudo reacendem o debate sobre o impacto económico do modelo de turismo de entretenimento de grande escala em Ibiza e sobre a forma como os benefícios gerados pela indústria da música eletrónica são distribuídos entre diferentes agentes da economia local.
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2: O Fabric Selects é uma série de compilações lançadas pela Fabric Records, a editora associada ao lendário clube Fabric de Londres. Em vez de ser um DJ mix de um único artista, como acontecia nas séries clássicas de CDs Fabric, esta nova versão, Selects, é focada no trabalho de curadoria sobre géneros musicais específicos. Nesta oitava edição, há uma homenagem ao Broken Beat e nesta fotografia surgem nomes como Brooke Rogers, Don Cerf, Streeton ou Last Nubian. Pioneiros ao lado de uma nova geração de artistas, a compilação de 10 temas capta a profundidade e a evolução do movimento Broken Beat de Londres, celebrando o legado duradouro do estilo, ao mesmo tempo que destaca os artistas que continuam a moldar o seu futuro. 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
2: Matthew Herbert anuncia novo álbum criado a partir de samples de bens essenciais de bancos alimentares. The UK has more food banks than branches of McDonald's. Chega a 16 de outubro através da Accidental. Este novo álbum foi construído exclusivamente a partir de sons captados de produtos habitualmente doados a bancos alimentares, como massa, cereais, fruta enlatada, fraldas e papel higiênico. O projeto procura chamar a atenção para o aumento da insegurança alimentar no Reino Unido. Para ouvir o álbum na íntegra, os interessados terão de fazer uma doação a um banco alimentar ou escrever ao seu representante político local, desbloqueando assim o acesso ao streaming da obra. No dia do lançamento, Herbert apresentará o álbum ao vivo na sala londrina da Ivy House. As receitas do evento serão revertidas para o Pecan Southwark Food Bank, organização de apoio alimentar sediada no sul de Londres. Segundo o website criado para acompanhar a iniciativa, o álbum representa a mais recente exploração de Herbert sobre a relação entre alimentação, sociedade e os sistemas económicos que a sustentam. O texto destaca que, no ano 2000, não existiam bancos alimentares no Reino Unido, enquanto que atualmente existem mais de 2.800. O mesmo comunicado refere ainda o crescimento do número de bilionários no país durante o mesmo período, enquadrando o projeto como uma reflexão sobre os impactos sociais das políticas de austeridade das últimas décadas. Reconhecido pela utilização de gravações de campo e sons do quotidiano como matéria-prima para as suas composições, Matthew Herbert tem desenvolvido ao longo da sua carreira uma abordagem que cruza música eletrónica, crítica social e experimentação sonora. Para já ficamos com o primeiro single, Pasta is not a Luxury.

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Olá, estamos saindo para mais uma edição do Trem Azul, um passeio pelos novos caminhos da música brasileira, partindo aqui da Oxigênio. E a nossa voltinha de hoje começou com uma exclusividade Boitatá, na voz da cantora e compositora paulistana Sofia Ardessoari, música que vai ser lançada no próximo dia 15 como o primeiro single do seu segundo álbum, O Ventre Que Me Inventou. Depois mergulhamos nas ondas do mar com o grupo italiano Nugenea e o cantor e percussionista Gabriel Prado. Fechando, rolou a magia instrumental de If You Have a Bridge I'm Buying com Late Again, que é um projeto de Rafael Melo, um brasileiro radicado em Nova York.

Abrimos essa sequência com Sol Ouro, nova produção da dupla Akihuna, que é do Distrito Federal. Colado nela vieram as texturas de Still in a Dream, com o músico e produtor franco-brasileiro Charles Tixier. E fechando, veio Puto e Bolado, união de Olirium, Africa Noise e Mano B. Puto e Bolado, quem não?

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Seguindo viagem com o trem azul aqui no oxigênio, nós curtimos primeiro a imponente Les Voleurs d'Eau, na voz inconfundível de Seu Jorge. Depois, entramos no balanço de Voltei para Cantar, com Tiago Alninho, o saudoso Marco Ribas e Martier. E finalizando, conhecemos a conexão jamaicana com M e Wook Beats.

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2: Esse trecho da nossa viagem, a gente ouviu primeiro o Clima Soul de Obsessão, na voz da carioca Amanda Sarmento. Em seguida rolou o Batidão Hipnótico de Básico, de Ante Constantino, remix de Linguine. E completando, tivemos Solta Minha Blusa, Encontro de Bumapchi e Sono TWS.

Nessa reta final entramos no túnel da tradição, escutando o primeiro Meio de Campo, mixagem 2026, na voz eternamente impecável de Elis Regina. Depois veio a bossa de Abacate com Luiz Murá. Fechamos lindamente com Fantasy 82, um super grupo Azimuth. E assim, chegamos ao ponto final de mais uma edição do Trem Azul, passeio pelos novos caminhos da música brasileira aqui no Oxigênio. Lembrando que o programa tem reprise aos sábados às 17 horas. Perdão. Espero que tenham curtido a viagem, muito obrigado pela companhia e continuem respirando a rádio com Echo Plate, que vem a seguir repleto de encantos e feitiços jamaicanos. É isso. A luta continua, seguimos em frente. Obrigado.

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2: Três artistas brasileiros foram premiados na passada sexta-feira em Los Angeles na gala de prémios Celebration of Cinema and Television da Critics' Choice Association, que distinguiu os melhores atores, realizadores e produtores latinos no último ano. O produtor brasileiro Rodrigo Teixeira foi distinguido pelo seu trabalho no novo filme Paper Tiger, que vai se estrear a 13 de novembro e tem Scarlett Johansson, Adam Driver e Miles Teller nos papéis principais. Outra das premiadas foi a atriz brasileiro-canadiana Laísla de Oliveira, que recebeu a estatueta dos críticos para atriz revelação pelo seu papel na série da Paramount, Lioness, que tem Zoe Saldanha no papel principal. Também a realizadora brasileira-americana Beth de Araújo recebeu o prémio revelação em realização pelo filme Josephine, que tem Channing Tatum e Gemma Chan como protagonistas num argumento escrito a partir de uma experiência real da sua infância. Josephine tem estreia marcada para o dia 20 de novembro e venceu dois prémios no Festival de Sundance, o Grand Jury Prize e o Audience Award. A Celebration of Cinema and Television é uma gala anual da Critics' Choice Association focada nos artistas de origem hispânica e latino-americana. A edição deste ano também premiou John Leguizamo, um dos nomes cultos para os Oscars pelo seu papel em Odisseia, Judy Reyes, que regressou ao pequeno ecrã com a série Scrubs, Oscar Núñez, pela comédia The Paper, Amy Carrero, por Your Friends and Neighbors, e a dupla de realizadores espanhóis Javier Ambrosi e Javier Calvo, Los Javis, pelo filme La Bola Negra.
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Marvin Gaye e Tammy Terrell com Your Precious Love a darem o mote para a emissão de hoje. Bem-vindos. Um Soulspiracy totalmente dedicado a clássicos da Soul e da Groove. Vamos mesmo ao baú. Vão poder ouvir daqui a pouco os Commodores. Também por aqui irão passar The Isley Brothers, Nina Simone, Bill Withers, Rufus, Billy Cobham, Sade, Kool & The Gang ou Bob James, entre muitos outros. Como disse, fomos mesmo ao baú e vamos estar assim até às 11. Se estão a ouvir ao sábado, é a repetição, todos os sábados às 6 da tarde, muita música para conspirar no oxigênio. Deixem-se ficar desse lado, façam-nos companhia. Boa noite.

uma emissão repleta de clássicos, não poderia faltar este Let's Get It On de Marvin Gaye. Por aqui passaram Commodores, The Isley Brothers, The Moments, a Nina Simone, The Fifth Dimension, entre muitos outros. Espero que tenham gostado. As habituais pérolas que aqui trazemos agora em modo condensado. Nós voltamos na próxima sexta-feira às 10. Até lá, stay strong, stay safe, stay soulful. Para o final, Fantasy de Earth.

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2: Faltam poucos dias para o arranque do DOC Lisboa e há novidades. Uma delas é o lançamento de um novo site do festival. O novo site do DOC Lisboa, Festival Internacional de Cinema, já está online com toda a programação da 24ª edição. É ali possível explorar os filmes, sessões e secções do festival e guardar os favoritos, tornando mais simples preparar a agenda para os 11 dias de cinema que se aproximam. A programação está apresentada. O DOC Lisboa vai ter 32 filmes portugueses, entre os quais Guerrilha no Asfalto, de Edgar Pera, na abertura, e 13 alfinetes, de João Pedro Rodrigues e João Rui Guerra da Mata, na competição internacional. De sublinhar ainda a presença de obras de nomes internacionais, como o cineasta francês Alain Cavalier, com o filme Thanks for Coming, uma espécie de despedida aos 95 anos no encerramento do festival. De 15 a 25 de outubro serão 198 filmes de 51 países, entre os quais 32 filmes portugueses, como já disse, atravessando geografias, gerações e diferentes formas de fazer e de pensar o cinema.
3: 1000 Palestinians face one of the single biggest expulsion decisions since the Israeli occupation of the Palestinian territories began.
2: Outra novidade é o cineasta, jornalista e advogado palestiniano Bezal Adra, co-realizador de No Other Land, vencedor do Oscar de Melhor Documentário em 2025, que também vai estar presente nesta 24ª edição do DOC Lisboa. No dia 24 de outubro, às 5 da tarde, no Fórum Debates da Culturgest, Adra vai estar à conversa sobre o valor e o lugar das imagens desse filme que correu o mundo. Esta iniciativa tem o apoio da Associação José Afonso. Natural de Mazafer Yatta, na Cisjordânia, Bezal Adra documentou entre 2019 e 2023 o deslocamento forçado e a destruição das habitações da sua comunidade. Este registro e a amizade improvável com o jornalista israelita Yuval Abraham estiveram na origem de No Other Land, de 2024, realizado por Adra, Abraham, Hamdan Balal e Rachel Zor. Estreado na Berlinale, onde recebeu o prémio do documentário e o prémio do público da secção Panorama, No Other Land alcançou uma ampla circulação internacional e venceu em 2025 o Oscar de Melhor Documentário. No DOC Lisboa, o filme dá o mote a uma conversa com Bezal Adra sobre o valor das imagens enquanto testemunho e memória. O DOC Lisboa decorre de 15 a 25 de outubro na Culturgest, Cinema São Jorge, Cinemateca Portuguesa, Cinema Ideal e Centro de Arte Moderna Gulbenkian. Toda a informação está no site oficial em doclisboa.org.
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0: gajo, porque ele é um gajo natural. Ele não tem cenas nenhumas, pá. Vai da casa de sangue, tipo, pá, e como é que é? Precisa ir de uns sons e que é, pá, vira. O homem está sempre pronto para ajudar. Excelente, sangue, tipo, pá. Sempre.
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Olá, boa noite, bem-vindos ao Planeta Jazz, a cruzar o passado, o presente e o futuro do jazz na Rádio Oxigênio desde 1999. Episódio de hoje dedicado ao jazz que se dança, nova vaga de dance floor jazz, com um novo jazz britânico que vem com o selo de qualidade da Wawa 45s, a editora de Dom Cervini,

mais novidades do Dance Floor Jazz neste Planeta Jazz. Estivemos lá atrás com Kyoto Jazz Massive e ainda o pianista e produtor Billy Hare, e agora o pianista e compositor Finn Reese, o novo EP editado no final deste ano, Feel the Sun, dose dupla Feel the Sun, e o também outro single já conhecido, Another Spring. Logo depois, novidades de Dawn Glory, também Make You When the Light Comes to Play, mais sons que vêm dos Antípodas, assim como Finn Reese.

A pianista e líder do coletivo Make You, Mary Anchieta, vem da Austrália. Ouvimos When the Light Comes to Play. Também lá atrás, jazz cósmico, novidades de Don Glory, Sun Dancer. Agora, Alexa Nava. Faixa acabada de editar, bem incluída em Future Bubblers, volume 8 da Brownswood Recordings. Logo depois recuperamos os japoneses Copa Salvo, Hasta la Vitória Sempre e ainda Atlantis Jazz Ensemble com Persephone.

final desta primeira hora estivemos no Canadá com Atlantis Jazz Ensemble em Persephone e agora o regresso ao Japão. Gravação de 1987 para a histórica King Jazz, George Kawaguchi na bateria com Terence Blanchard no trompete e ainda Donald Harrison no saxofone, homenagem a Irvin Hancock e disponível em formato digital agora com a colaboração da 180G, editora francesa, com Sound Fuji, os sons da editora japonesa King Jazz Records. Cantaloupe Island, George Kawaguchi. Até às 9, este é o Planeta Jazz, até às 10.

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Foi o grande jazz que se faz em Portugal com a grande orquestra jazz de Leiria e Kurt Elling em Where to Find It. Lá atrás, memória de Kenny Garrett e o álbum de estreia 1984, o quarteto, excelente quarteto liderado pelo saxofonista Kenny Garrett. E agora o regresso ao jazz que se dança, também muito a propósito da noite de hoje. Vou estar a partir das 11 no Midnight Expresso, no Chiado, com a minha mala de vinil repleta de jazz e jazz apontada à dança. A partir das 11 até à 1 da manhã, Nicolá Conte vai rodar por lá, com certeza. Esta é Impulso. Daqui a pouco, René Touzé, Caravan, Jackie McLean, Climax e Joe Arriott, Quintet, Senior Blues.

O jazz que se dança com o japonês 45 Trio Nebulosa, edição recente da Jazz Room Records de Paul Murphy. Também um 7 polegadas para rodar esta noite no Midnight Expresso Chiado. Mais logo a partir das 11 da noite vou lá estar com a minha mala de vinil. 45 Trio, antes foi Mark de Clive Lowe, Andrea Lombardini e Tommaso Cappellato em Black Channel, e agora o regresso ao Japão com Toshiyuki Honda, sons do álbum Burning Waves Eastern Legacy. Vem incluído no quinto volume da série, da excelente série J-Jazz, volume 5, Deep Modern Jazz from Japan, de 1970 a 1988, com o selo de qualidade da BBE Records. Para o final, Christian Prommer Drum Lesson, Trans-Europa Express, mais uma incluída na coletânea Covers da Jazz Room Records. E fechamos este Planeta Jazz com a versão, duas versões, primeiro Christian Prommer a rever Kraftwerk e Casa Overall a rever Wu-Tang Clan em Cream. Boa noite, até para a semana.

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1: O Nosa Live está de volta nos dias 8, 9 e 10 de julho ao Passeio Marítimo de Algés. Primeiras confirmações: Tame Impala, The Neighborhood,